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1: Ah, Zé, tu lembras-te da Nini?
2: Tanto que até já esqueci.
1: Então era assim.

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2: São 7 horas.
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0: Stai, tá ótimo.
1: Tá. Foda.
0: Não tá.
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0: 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Olá.

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1: CCDR Alentejo entrega título digital de instalação ao projeto Galp Gados Parque. Três projetos no Baixo Alentejo entre os finalistas dos prémios Aresp. Adjudicada a ligação DETA do Monte da Rocha a Alqueva, Garvão mostra potencialidades da pecuária. São algumas das notícias com desenvolvimento neste jornal.
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1: A Comissão de Coordenação e Desenvolvimento Regional, CCDR do Alentejo, anuncia a entrega do título digital de instalação ao projeto Galp Gados Parque, unidade de produção e armazenagem de hidrogênio verde. Trata-se de um investimento promovido pela Galp a instalar na zona industrial e logística de Sines. Este ato administrativo, segundo a CCDR, constitui um passo determinante para a concretização de um investimento estruturante no domínio da transição energética, com particular relevância para a região do Alentejo e para o posicionamento estratégico de Sines enquanto polo de referência no desenvolvimento da economia do hidrogênio renovável. O presidente da CCDR Alentejo, Ricardo Pinheiro, sublinhou que a emissão do título digital de instalação ao projeto Galp Gados Parque traduz o compromisso das entidades públicas na agilização de investimentos estratégicos alinhados com os objetivos de sustentabilidade e neutralidade carbónica. O projeto Galp Gados Parque prevê a instalação de uma unidade industrial de produção e armazenagem de hidrogênio verde baseada em tecnologia de eletrólise alimentada por fontes de energia renovável. O hidrogênio produzido destina-se, entre outros fins, ao abastecimento da refinaria de Sines e ao desenvolvimento de soluções no âmbito da mobilidade sustentável. Com um investimento estimado de 240 milhões de euros, o projeto apresenta impactos relevantes, destacando-se a redução das emissões de gases com efeito de estufa. Os 50 finalistas da 10ª edição dos prémios Aresp já são conhecidos. A votação do público decorre até 20 de maio. A iniciativa distingue o melhor que se faz em Portugal nos setores da restauração, alojamento turístico e promoção turística. Este ano foram apresentadas 365 candidaturas, o número mais elevado de sempre. Os vencedores serão anunciados a 19 de junho numa gala que terá lugar no Casino do Estoril. Ao longo de vários meses, a Aresp percorreu o país de norte a sul, incluindo as regiões autónomas, para identificar projetos com mérito para integrar esta edição. A lista de finalistas integra vários investimentos do Baixo Alentejo em diferentes categorias: a Herdade do Sobroso, no concelho de Vidigueira, a Ana Ols Big Portuguese Wine Adventure, em São Teotónio, e a Herdade da Malhadinha Nova, em Beja. A Águas Públicas do Alentejo anuncia a adjudicação da empreitada de ligação da ETA do Monte da Rocha, no concelho de Ourique, ao empreendimento de Fios Múltiplos de Alqueva, por cerca de 248 mil euros. A intervenção insere-se no acordo de cooperação estabelecido com a EDIA, Empresa de Desenvolvimento e Infraestruturas do Alqueva. O prazo de execução da obra é de 180 dias. A Águas Públicas do Alentejo realça que a empreitada permitirá aumentar a resiliência do sistema de abastecimento, assegurando maior flexibilidade na sua exploração e uma alternativa complementar à origem atualmente existente na Albufeira do Monte da Rocha. Com a intervenção é reforçada a fiabilidade do abastecimento às populações nos municípios de Castro Verde, Mértola, Odmira, Almodóvar e Ourique. A Feira de Garvão e 30ª Exposição Agropecuária encerram hoje. A iniciativa, promovida pelo município de Ourique, em parceria com a Associação de Criadores de Porco Alentejano e a Junta de Freguesia de Garvão, recebeu desde a última sexta-feira milhares de visitantes. O certame atrai pessoas não só do Alentejo, como do Algarve. Esta edição assinala a 30ª Exposição Agropecuária, componente introduzida em 1995 no processo de recuperação e a valorização da Feira de Garvão, promovido pelo município de Ourique, na sequência de uma iniciativa local. Três décadas depois, esta dimensão técnica, expositiva e organizativa continua a reforçar a ligação da feira ao setor agropecuário e à economia local, realça a Câmara. O programa fecha às 19h30 com uma garreada alentejana. No Parque Municipal de Feiras e Exposições de Moura, encerra também hoje mais uma edição de Olivo Moura. O certame volta a reunir a Feira Nacional de Olivicultura e o Congresso Nacional do Azeite. A iniciativa é organizada em conjunto pela Autarquia de Moura, CEPAL, Cooperativa Agrícola de Moura e Barrancos, herdada da Contenda, Comoiprel e Escola Profissional de Moura. Olivo Moura afirma Moura como terra-mãe do azeite do Alentejo. A Olivo Moura fecha ao final da tarde com um sunset Água Castelo. É tudo neste jornal, em especial para si que nos acompanha. Deixo os votos de um ótimo domingo.
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5: São 11 horas.
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0: é meio-dia. 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

Bem-vindos a mais uma edição de Palmas e Olés, o vosso programa de tauromaquia na Rádio Pax. E abrimos com uma daquelas notícias que nós não gostaríamos de dar. Na verdade, partiu mais um homem da festa, na circunstância, o ganadeiro Jorge Maria de Sousa e Melo, titular da ganaderia Conde de Mursa. Ganaderia essa que pasta nos campos ali perto de Cruz e que teve o seu início em 1968. Neste momento a ganaderia tem um efetivo não muito elevado, mas lá vai lidando os seus exemplares. Dizer que o Conde de Mursa tinha 74 anos de idade. A festa deve recordá-lo e paz à sua alma é aquilo que nós desejamos. Quanto àquilo que se passou ultimamente e que aqui anunciámos nas praças portuguesas, dizer que no passado domingo Vila Franca abriu pela primeira vez as suas portas para dar lugar a um concurso de ganaderias. O mais importante e que ressaltou a vista de todos que lá estiveram foi precisamente o desempenho do cavaleiro, do jovem cavaleiro António Pratos e dos focados de Santarém. Quanto aos resultados desse concurso, dizer que o prémio de bravura, e voltamos a falar daquilo que já temos dito algumas edições de Palmas e Olés, que no nosso país a bravura é a bravura chamada bravura à vista. Dizer também que neste momento há ganaderos que não têm, digamos, ambições de lidar no país vizinho, ou melhor dizendo, lidar a pé, fazem as tentas das suas novilhas a cavalo. E faz sentido e é coerente, porque se não a criar animais para serem lidados a cavalo, portanto a seleção é ver precisamente nesse sentido. Já quanto ao prémio de apresentação, foi entregue ao exemplar da ganaderia de Fernando Palha, que neste momento é propriedade de João Augusto de Moura. Portanto, foi uma corrida que teve momentos agradáveis, mas, enfim, como se costuma dizer, estamos em princípio de temporada e algo podia ter sido diferente para melhor. Mas, para nós, o mais importante foi a corrida realizada na sexta-feira, dia 1 de maio, na Praça de Toiros da Beja, Praça de Toiros que leva o nome de José de Aracujo, uma praça centenária. Por vezes isso é ignorado, mas os factos são factos. Dizer que do cartaz faziam parte os cavaleiros Filipe Gonçalves, João Ribeiro Teles e Luís Oxinol Júnior, o matador Pedro Manuel Dias Gomes, os forcados São Manso da Tertúlia e Tauromaquia de Terceirense e da Beja, e foram lidados sextões das Sermarias Velhas do Guadiana para a Lida a Cavalo, um exemplar da ganaderia Ascensão Vaz para a Lida a Pé. Dizer que talvez o mais importante foi a destacar foi a boa presença de público, porque tratava-se de mais uma corrida da Ouvibeja e é uma data, digamos, que faz parte do calendário taurino nacional, pois o anfiteatro da Praça de José Varela Cruz tinha uma excelente moldura quase para rondar à vista os 3 quartos. Quanto ao espetáculo, ele teve a boa colaboração do corretor enviado pela Grande Essas Marias Velhas do Guadiana, que mostraram casta, nobreza e alguns até com motor para aguentar ali até ao final, alguns até nem abrir uma boca. Dizer também que alguns deles mereciam ter sido melhor lidados. Quanto aos desempenhos, aquele que mereceu algum destaque foi João Ribeiro Teles. Foi aquele que melhor os aproveitou, os elementos da ganaderia que teve que enfrentar. Sobretudo o seu segundo foi talvez o mais importante da corrida e que justamente foi referendado com a presença dos representantes da ganaderia que acompanharam o dito João Teles na volta à arena. Dizer que
João Teles brindou a sua liderança, a sua líder, ao ganador de Gênesis, Joaquim Brito Paes. Quanto ao outro cavaleiro, Felipe Gonçalves, é aquilo que nós vimos, conhecemos dele, que usa e abusa da velocidade quando toureia é precisamente o contrário, o oposto. Também é pouco escrupuloso nas abordagens a reuniões, põe o cavalo por vezes de pé, algo que não é muito próprio para uma praça de turismo assim para outros locais. Em todo o caso, temos que destacar como aquilo mais sério que ele nos apresentou, um par de bandeirinhas entrar ali do seu segundo. Teve o mérito de preparar bem e seguir reto de uma forma frontal e não no corredor, como é vulgar, ou à meia volta, como é vulgar ver-se noutros cavaleiros. O mais jovem da terna, Luís Orsinal Júnior, esteve irregular, com algumas coisas boas, mas outras perfeitamente evitáveis, que nada o beneficiaram. Tem que perceber que os toiros devem ser citados de frente, precisamente na mesma linha, e que as viagens devem ser retas, reuniões ao estribo e depois bem rematadas. Não foi isso que aconteceu em grande parte dos momentos da sua lida, porque tentar citar os toiros de uma forma, digamos, sesgada, não é próprio de um toiro que está sempre colocado nos médios e que exige perceber o toiro, perceber o toureiro de frente. Perdeu algumas oportunidades, como se costuma dizer, porque já devíamos fazer melhor. E também deu para ver que algumas das montadas utilizadas não seriam as mais adequadas para os touros que teve pela frente. Isto no que diz respeito às lides a cavalo, porque o quarto touro da tarde foi um exemplar da ganaderia Extensão Vaz e lidado pelo matador de touros português, Manuel Dias Gomes. Manuel Dias Gomes, que recebeu bem à Verónica, aliás, Verónicas engraçadas, fingidas, só que a faena de muleta teve um bom princípio, com passos pelas costas, enfim, por duas ou três séries por ambos os lados, mas a partir daí o touro apagou-se. Não sabemos se por falta de força, se falta de motor, falta de raça, mas o que é facto é que não conseguiu cumprir a lide até ao seu final. Já na forcadagem não houve grandes problemas, porque os touros foram, de forma geral, nobres, tal como dissemos, e os forcados com maior necessidade resolveram a paqueta. São mais ambos os exemplares pegados à primeira, a tertúlia preferência pegar um à segunda e outro à primeira, com curiosidade em que ambos. Os toiros, as ajudas foram boas. Foram como devia ser. Por Beja, Pedro Fernandes pegou o primeiro toiro do grupo. Toiro pega essa que brindou ao presidente da Câmara, realizada ao primeiro intento, uma boa pega. Na última pega da tarde, Manuel Maria Vicente, também que se conseguiu embarbelar à primeira, mas o grupo aí não ajudou da melhor maneira. Manuel Maria Vicente deverá ter reclamado dos seus companheiros o melhor desempenho. Dizer que dirigiu os espetáculos sem grandes problemas, o Domingos Jeremias, e que em resumo podemos dizer que, de facto, o público presente merecia mais. E agora, a título de curiosidade, dizer que o regulamento paulino determina o número de forcados fardados em função dos toiros que tenha que pegar. Dizer que, se tiverem que pegar duas redes, apenas 16 elementos têm que estar fardados. Foi o que aconteceu nessa corrida. Portanto, sendo que 8 vão para a pega, ficam de reserva precisamente 8 elementos. Há que gerir com bastante qualidade e bastante perseverança nos elementos a fardar e, sobretudo, suas características e também a sua polivalência.
Isto é um detalhe que, por vezes, muitos cabos não têm em atenção. Já quanto às corridas, e os espetáculos que vou realizar até o final deste mês de maio, a sessão é número de 10. Até parece que o nosso país tem imensas datas para ocupar, o que não é o caso. A ideia é que se estão a inventar datas e, sobretudo, não perceber o momento que o país atravessa, a conjuntura que os portugueses estão a enfrentar, algo que não beneficia muito a tauromaquia, porque os portugueses, naturalmente, não podem, como se diz o povo, não podem acudir a todos os altares. Em todo o caso, dizer que hoje, dia 10 de março, às 17 horas, uma corrida de data, justamente corrida em Moura, Feira de Moura. Ana Batista, António Prates, Joaquim Brito Pais, Paco Vasques, Luís Pimenta e Vasco Pega, estes dois últimos ainda cavaleiros praticantes, constituem o elenco de cavaleiros. Os forcados são de Moura, Safara e Povo de São Miguel, e Lida são cordeteiros da ganaderia de Ramos de Castro. Também para hoje, em Alcalhão, e damos nota disto, que se trata de uma novilhada mista, e é dos novos que se espera, digamos, futuro do toureiro. A cavalo Mariana Avó e João Gregório de Oliveira, os jovens espadas, o João Fernando e Eduardo Chibanga, o Rodrigo Souza, os forcados de Porto Alegre, e doce novinhos de Palha, Vinhas, Oliveira de Mãos, Prudêncio, Paulo Felipe e Fontembro. Também para hoje, 10 de março, em Salvaterra de Magos, às 17 horas, realiza-se a corrida denominada a Corrida do Tomate. Luís Alexinófilo, Luís Palha e António Teves Filho, acompanha a Terra de Cabeleiros, os forcados de Lisboa e de Vila Franca, e os touros em concurso pertencem aos chefes ou às ganaderias. Fernando Palha, Manuel Veiga, José Dias, Lima Cabral, Tordão Nosso e Foro do Almeida. Na próxima quinta-feira, corrida de data, corrida de quinta-feira da Ascensão. Terá o seu início às 18 horas. O cartaz integra os cavaleiros João Salgueiro da Costa, Cristão Ribeiro Teles e Vasco Veiga, este, como dissemos há pouco, ainda cavaleiro praticante. Os forcados são os dois grupos da terra, os amadores e os do aposento. A chamusca e a linha são cordeteiros de Oliveira Irmãos. E no domingo, Évora, no 7 de maio, 56ª edição do seu concurso de ganaderias. Cartaz composto pelos cavaleiros Luís Rochinol, Miguel Moura e Tristão Teles de Queiroz, forcados de Évora e de Santarém, e os touros em concurso pertencem às ganaderias de Branco Núncio, António Silva, Maria Guilmar Costa de Moura, Passanha, Santa Maria e Valdo Sorreia. Também se anuncia para hoje, em Alenquer, uma corrida de touros com João Moura, Vítor Gonçalves e Marcelo Mendes, focados da Tessula e Tauromáquica do Montijo, do Tomar e do Tauring da Alencrense, e lidam-se touros de São Martinho. Dizer também que Porto Alegre, no dia 23, às 17 horas, vai presenciar o mano a mano entre João Moura Caetano e João Moura Júnior, nos crimes em competição. Ganaderias ao Caetano, Irmãos Moura Caetano e Torre de Onofre. Torres, portanto, exemplares de ganaderias familiares. Os forcados estão de Porto Alegre, de Ronches e de Alter do Chão. Dizer ainda, voltando um pouco atrás, que no Montijo, dia 16, João Ribeiro Teles, Francisco Palha e Luís Rochinol Júnior integram o cartaz da corrida, os forcados amadores do Montijo e lida-se toeiros de Passanha.
também se anuncia para a Moita, dia 24, por ocasião da sua feira de maio, João Moura Caetano, Miguel Moura, António Teles Filho, companhia para de Cavaleiros, os Forcados de Alcochete e do Aposento da Moita, e Lida Subcor de Toiros de Cunhal Patrício. Finalmente, para encerrar este longo cachagolete de corridas que se vão realizar proximamente, se o tempo permitir, também é bom dizer, Cruxe, sábado, 30 de maio, uma corrida de Toiros, Gilberto Felipe, Duarte Pinto, João Salgueiro da Costa e António Teles Filho, são os cavaleiros anunciados, os forcados de Lisboa e de Cruxe e Lidas Toiros de Cunhal Patrício. Dizer também que no país vizinho começou no passado sexta-feira a maior e mais importante feira paulina do mundo, a Feira de Santo Isidro. Do programa fazem parte 23 corridas, sendo duas de cojoneio e três de novilhadas. Portanto, no fundo, são 28 espetáculos. Quanto às presenças, dizer que todos os triunfadores de Sevilha estão lá representados. Roca Rei irá lidar a corrida de beneficência e corrida de imprensa, está lá avante com três presenças. David Miranda, outro triunfador de Sevilha, duas tardes. Borja Jiménez, esse ficou a dever duas saídas pela Ponta do Príncipe, com duas tardes também. Daniel Luque, com duas presenças. E Miguel Ángel Pereira, com duas. Dizer que nas corridas de Rejoneio, Diego Ventura, Toreia, ambas. Uma delas, a 30 de maio, alternando com o português Rui Fernandes, isto perante um corredor de Toiros de Maria Guiomar Cortes de Moura. Mas, para nós portugueses, talvez de destacar é a presença na próxima terça-feira, dia 12, de Tomás Bastos, uma novilhada em que vai alternar com Martim Modilha e Alva Serrano, perante nos vinhos de Monte Alto. De resto, todas as figuras, algumas delas candidatas a isso e outras confirmadas, estarão presentes. Mas é bom lembrar que não está lá presente, aliás já sabia que Morante La Puebla, ao retirar a coleta no ano passado, quando ele triunfou, marcou realmente uma intenção, é que naquela tarde foi precisamente a sua última atuação em Madrid. Dizer também, e isto é uma notícia importante que temos para vos dar, é que na localidade espanhola de Higuera La Real, no sábado dia 2 de maio, realizou-se uma corrida de Toiros, em que os exemplares pertenciam à ganadaria de Dias Coutinho, sendo que o segundo, lidado por António Ferreira, foi indultado tendo em conta a sua bravura. O resultado foi o seguinte: José António Ferreira, ovação e duas orelhas e rabo. No segundo, neste tal que foi indultado, título simbólico. José Garrido, ovação e duas orelhas. E Antunes Cabalheiro, orelha e orelha. Portanto, todos os toureiros saíram em ombros. Temos que relativizar um pouco isto, porque estamos a falar de uma praça de categoria inferior, mas, em qualquer dos casos, o desempenho dos exemplares da ganaderia portuguesa foram de forma a justificar todo este resultado. E para encerrar esta edição de Palmas e Olés, uma notícia agradável que nos chega também de Espanha é que o famoso e veteraníssimo batedor espanhol Manuel Benítez El Cordobés completou na passada segunda-feira 90 anos de idade. É um, como que se costuma dizer, um velho jovem, porque ele dedica muito à preservação da sua saúde e, sobretudo, pratica muito exercício físico. E nós fomos testemunhas de que aqui há uns anos, quando estávamos na ganaderia de José Varela Cruz ali, em Vila Nova de São Bento,
aquele Manuel Benítez, companheiro de outros toureiros, ele estava também presente para presenciar ali de algumas novilhas. E o seu estilo, digamos, um pouco espalhafatoso, entre aspas, no bom sentido, ele mostrou toda a sua, digamos, condição física, e fazendo um exercício que muitos jovens não conseguem fazer, aquilo que se chama em termos gírias gímnicas, a espargata. Isto é, uma perna para a frente, outra para trás, e com aquela gargalhada de orelha a orelha. Enfim, um homem muito comunicativo, que teve o condão de agitar a festa nos seus tempos de juventude, e sobretudo fazer muitos aficionados e dar muito dinheiro a ganhar aos empresários e sobretudo também a ele próprio. Enfim, e agora as nossas despedidas, estamos a chegar ao fim de mais uma edição de Palmas e Ovés, dizer que continua a ser o resultado do trabalho de uma equipa coordenada por Fernando Batista, que também apresentou, e que, como de costume, temos os cuidados técnicos do José António. Então, gratos por terem estado connosco. Desejamos tê-los de volta de hoje a outros dias. Até lá e boa tarde.

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3: CCDR Alentejo entrega título digital de instalação ao projeto Galp H2 Park. Três projetos no Baixo Alentejo entre os finalistas dos prémios Aresp, adjudicada à ligação da ETA do Monte da Rocha a Alqueva. Garvão mostra potencialidades da pecuária. São algumas das notícias com desenvolvimento neste jornal.
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3: A Comissão de Coordenação e Desenvolvimento Regional, CCDR do Alentejo, anuncia a entrega do título digital de instalação ao projeto Galp H2 Park, unidade de produção e armazenagem de hidrogênio verde. Trata-se de um investimento promovido pela Galp a instalar na Zona Industrial e Logística de Sines. Este ato administrativo, segundo a CCDR, constitui um passo determinante para a concretização de um investimento estruturante no domínio da transição energética, com particular relevância para a região do Alentejo e para o posicionamento estratégico de Sines enquanto polo de referência no desenvolvimento da economia do hidrogênio renovável. O presidente da CCDR Alentejo, Ricardo Pinheiro, sublinhou que a emissão do título digital de instalação ao projeto Galp H2 Park traduz o compromisso das entidades públicas na agilização de investimentos estratégicos alinhados com os objetivos de sustentabilidade e neutralidade carbónica. O projeto Galp H2 Park prevê a instalação de uma unidade industrial de produção e armazenagem de hidrogênio verde baseada em tecnologia de eletrólise alimentada por fontes de energia renovável. O hidrogênio produzido destina-se, entre outros fins, ao abastecimento da refinaria de Sines e ao desenvolvimento de soluções no âmbito da mobilidade sustentável. Com um investimento estimado de 240 milhões de euros, o projeto apresenta impactos relevantes, destacando-se a redução das emissões de gases com efeito de estufa. Os 50 finalistas da 10ª edição dos Prémios Aresp já são conhecidos. A votação do público decorre até 20 de maio. A iniciativa distingue o melhor que se faz em Portugal nos setores da restauração, alojamento turístico e promoção turística. Este ano foram apresentadas 365 candidaturas, o número mais elevado de sempre. Os vencedores serão anunciados a 19 de junho, numa gala que terá lugar no Casino do Estoril. Ao longo de vários meses, a Arespo percorreu o país de norte a sul, incluindo as regiões autónomas, para identificar projetos com mérito para integrar esta edição. A lista de finalistas integra vários investimentos do Baixo Alentejo, em diferentes categorias: a herdade do Sobroso, no concelho de Vidigueira, a Ana Ols Big Portuguese Wine Adventure, em São Teotónio, e a herdade da Malhadinha Nova, em Beja. A Águas Públicas do Alentejo anuncia a adjudicação da empreitada de ligação da ETA do Monte da Rocha, no concelho de Ourique, ao empreendimento de fios múltiplos de Alqueva, por cerca de 248 mil euros. euros. A intervenção insere-se no acordo de cooperação estabelecido com a EDIA, Empresa de Desenvolvimento e Infraestruturas do Alqueva. O prazo de execução da obra é de 180 dias. A Águas Públicas do Alentejo realça que a empreitada permitirá aumentar a resiliência do sistema de abastecimento, assegurando maior flexibilidade na sua exploração e uma alternativa complementar à origem atualmente existente na Albufeira do Monte da Rocha. Com a intervenção é reforçada a fiabilidade do abastecimento às populações nos municípios de Castro Verde, Mértola, Odmira, Almodóvar e Ourique. A Feira de Garvão e 30ª Exposição Agropecuária encerram hoje. A iniciativa promovida pelo município de Ourique, em parceria com a Associação de Criadores de Porco Alentejano e a Junta de Freguesia de Garvão, recebeu desde a última sexta-feira milhares de visitantes. O certame atrai pessoas não só do Alentejo, como do Algarve. Esta edição assinala a 30ª Exposição Agropecuária, componente introduzida em 1995 no processo de recuperação e valorização da Feira de Garvão, promovido pelo município de Ourique, na sequência de uma iniciativa local. 3 décadas depois, esta dimensão técnica, expositiva e organizativa continua a reforçar a ligação da feira ao setor agropecuário e à economia local, realça a Câmara. O programa fecha às 19h30 com uma garreada alentejana. No Parque Municipal de Feiras e Exposições de Moura, encerra também hoje mais uma edição de Olivo ao Moura. O certame volta a reunir a Feira Nacional de Olivicultura e o Congresso Nacional do Azeite. A iniciativa é organizada em conjunto pela Autarquia de Moura, CEPAL, Cooperativa Agrícola de Moura e Barrancos, herdada da contenda com a Moiprel, Escola Profissional de Moura. Olivo ao Moura afirma Moura como terra-mãe do azeite do Alentejo. A Olivo Moura fecha ao final da tarde com um sunset Água Castelo. É tudo neste jornal, em especial para si que nos acompanha. Deixo os votos de um ótimo domingo.
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2: São 15 horas.
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2: Às 6 horas.
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1: A CDR Alentejo entrega título digital de instalação ao projeto Galp H2 Park. Três projetos no Baixo Alentejo entre os finalistas dos prémios Aresp. Adjudicada a ligação DETA do Monte da Rocha a Alqueva, Garvão mostra potencialidades da pecuária. São algumas das notícias com desenvolvimento neste jornal.
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1: A Comissão de Coordenação e Desenvolvimento Regional, CCDR do Alentejo, anuncia a entrega do título digital de instalação ao projeto Galp H2 Park, unidade de produção e armazenagem de hidrogênio verde. Trata-se de um investimento promovido pela Galp a instalar na zona industrial e logística de Sines. Este ato administrativo, segundo a CCDR, constitui um passo determinante para a concretização de um investimento estruturante no domínio da transição energética, com particular relevância para a região do Alentejo e para o posicionamento estratégico de Sines enquanto polo de referência no desenvolvimento da economia do hidrogênio renovável. O presidente da CCDR Alentejo, Ricardo Pinheiro, sublinhou que a emissão do título digital de instalação ao projeto Galp H2 Park traduz o compromisso das entidades públicas na agilização de investimentos estratégicos alinhados com os objetivos de sustentabilidade e neutralidade carbónica. O projeto Galp H2 Park prevê a instalação de uma unidade industrial de produção e armazenagem de hidrogênio verde baseada em tecnologia de eletrólise alimentada por fontes de energia renovável. O hidrogênio produzido destina-se, entre outros fins, ao abastecimento da refinaria de Sines e ao desenvolvimento de soluções no âmbito da mobilidade sustentável. Com um investimento estimado de 240 milhões de euros, o projeto apresenta impactos relevantes, destacando-se a redução das emissões de gases com efeito de estufa. Os 50 finalistas da 10ª edição dos Prémios Aresp já são conhecidos. A votação do público decorre até 20 de maio. A iniciativa distingue o melhor que se faz em Portugal nos setores da restauração, alojamento turístico e promoção turística. Este ano foram apresentadas 365 candidaturas, o número mais elevado de sempre. Os vencedores serão anunciados a 19 de junho numa gala que terá lugar no Casino do Estoril. Ao longo de vários meses, a Aresp percorreu o país de norte a sul, incluindo as regiões autónomas, para identificar projetos com mérito para integrar esta edição. A lista de finalistas integra vários investimentos do Baixo Alentejo, em diferentes categorias: a Herdade do Sobroso, no concelho de Vidigueira, a Ana Ols Big Portuguese Wine Adventure, em São Teotónio, e a Herdade da Malhadinha Nova, em Beja. A Águas Públicas do Alentejo anuncia a adjudicação da empreitada de ligação da ETA do Monte da Rocha, no concelho de Ourique, ao empreendimento de Fios Múltiplos de Alqueva, por cerca de 248 mil euros. A intervenção insere-se no acordo de cooperação estabelecido com a EDIA, Empresa de Desenvolvimento e Infraestruturas do Alqueva. O prazo de execução da obra é de 180 dias. A Águas Públicas do Alentejo realça que a empreitada permitirá aumentar a resiliência do sistema de abastecimento, assegurando maior flexibilidade na sua exploração e uma alternativa complementar à origem atualmente existente na Albufeira do Monte da Rocha. Com a intervenção é reforçada a fiabilidade do abastecimento às populações nos municípios de Castro Verde, Mértola, Odmira, Almodóvar e Ourique. A Feira de Garvão e 30ª Exposição Agropecuária encerram hoje. A iniciativa promovida pelo município de Ourique, em parceria com a Associação de Criadores de Porco Alentejano e a Junta de Freguesia de Garvão, recebeu desde a última sexta-feira milhares de visitantes. O certame atrai pessoas não só do Alentejo, como do Algarve. Esta edição assinala a 30ª Exposição Agropecuária, componente introduzida em 1995 no processo de recuperação e valorização da Feira de Garvão, promovido pelo município de Ourique, na sequência de uma iniciativa local. 3 décadas depois, esta dimensão técnica, expositiva e organizativa continua a reforçar a ligação da feira ao setor agropecuário e à economia local, realça a Câmara. O programa fecha às 19h30 com uma garreada alentejana. No Parque Municipal de Feiras e Exposições de Moura, encerra também hoje mais uma edição de Olivo ao Moura. O certame volta a reunir a Feira Nacional de Olivicultura e o Congresso Nacional do Azeite. A iniciativa é organizada em conjunto pela Autarquia de Moura, CEPAL, Cooperativa Agrícola de Moura e Barrancos, herdada da contenda com a EPREL, Escola Profissional de Moura. A Olivo ao Moura afirma Moura como terra-mãe do azeite do Alentejo. A Olivo Moura fecha ao final da tarde com um sunset Água Castelo. É tudo neste jornal, em especial para si que nos acompanha. Deixo os votos de um ótimo domingo.
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0: 19 horas.
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Bem-vindos a mais uma edição de Palmas e Olés, o vosso programa de tauromaquia na Rádio Pax. E abrimos com uma daquelas notícias que nós não gostaríamos de dar. Na verdade, partiu mais um homem da festa, na circunstância, o ganadeiro Jorge Maria de Sousa e Melo, titulado da ganaderia Conde de Mursa. Ganaderia essa que pasta nos campos ali perto de Coruche e que teve o seu início em 1968. Neste momento a ganaderia tem um efetivo não muito elevado, mas lá vai lidando os seus exemplares. Dizer que o Conde de Mursa tinha 74 anos de idade. A festa deve recordá-lo e paz à sua alma, é aquilo que nós desejamos. Quanto àquilo que se passou ultimamente e que aqui anunciámos nas praças portuguesas, dizer que no passado domingo Vila Franca abriu pela primeira vez as suas portas para dar lugar a um concurso de ganaderias. O mais importante e que ressaltou a vista de todos que nós tivemos foi precisamente o desempenho do cavaleiro, do jovem cavaleiro António Pratos e dos focados de Santarém. Quanto aos resultados desse concurso, dizer que o prémio de bravura, e voltamos a falar daquilo que já temos dito algumas edições de Palmas e Olés, que no nosso país a bravura é a bravura chamada bravura à vista. Dizer também que neste momento há ganaderos que não têm, digamos, ambições de lidar no país vizinho, ou melhor dizendo, lidar a pé, fazem as tentas das suas novilhas a cavalo. E faz sentido e é coerente, porque se não a criar animais para serem lidados a cavalo, portanto a seleção é ver precisamente nesse sentido. Já quanto ao prémio de apresentação, foi entregue ao exemplar da ganaderia de Fernando Palha, que neste momento é propriedade de João Augusto de Moura. Portanto, foi uma corrida que teve momentos agradáveis, mas, enfim, como se costuma dizer, estamos em princípio de temporada e algo podia ter sido diferente para melhor. Mas, para nós, o mais importante foi a corrida

realizada na sexta-feira, dia 1 de maio, na Praça de Toiros de Beja, Praça de Toiros que leva o nome de José de Aracujo, uma praça centenária. Por vezes isso é ignorado, mas os factos são factos. Dizer que do cartaz faziam parte os cavaleiros Filipe Gonçalves, João Ribeiro Teles e Luís Oxinol Júnior, o matador de Torres Manuel Dias Gomes, os forcados São Manos da Tripolitária Máquia de Terceirense e da Beja, e foram lidados sextões das Sermarias Velhas do Guadiana para a Lida Cavalo e um exemplar da Ganaderia Ascensão Vaz para a Lida a pé. Dizer que talvez o mais importante foi a destacar foi a boa presença de público, porque tratava-se de mais uma corrida da Ouvibeja e é uma data, digamos, que faz parte do calendário taurino nacional, pois o anfiteatro da Praça de José Varela Cruz tinha uma excelente moldura quase para rondar à vista os 3/4. Quanto ao espetáculo, ele teve a boa colaboração do corretor enviado pela Galeria Sousa Maris Velhas do Guadiana, que mostraram casta, nobreza e alguns até com motor para aguentar a lida até ao final, alguns até nem abriram a boca. Dizer também que alguns deles mereciam ter sido melhor lidados. Quanto aos desempenhos, aquele que mereceu algum destaque foi João Ribeiro Teles. Foi aquele que melhor aproveitou os elementos da ganaderia que teve que enfrentar. Sobretudo o seu segundo foi talvez o mais lutador mais importante da corrida e que justamente foi referendado com a presença dos representantes da ganaderia que acompanharam o dito João Teles na volta à arena. Dizer que João Teles brindou essa sua lida ao ganadero gerense Joaquim Brito Paes. Quanto ao outro cavaleiro, Filipe Gonçalves, é aquilo que nós vimos, conhecemos dele, que usa e abusa da velocidade quando porém é precisamente o contrário, o oposto. Também é pouco escrupuloso nas abordagens às reuniões, põe o cavalo por vezes de pé, algo que não é muito próprio para uma praça de touros, mas sim para outros locais. Em todo o caso, temos que destacar como aquilo mais sério que ele nos apresentou, um par de bandeirinhas entrar ali do seu segundo. Teve o mérito de preparar bem e seguir reto de uma forma frontal e não no corredor, como é vulgar, ou à meia volta, como é vulgar ver-se noutros cavaleiros. O mais jovem da terna, Luís Oxinol Júnior, esteve irregular, com algumas coisas boas, mas outras perfeitamente evitáveis, que nada o beneficiaram. Tem que perceber que os toiros devem ser citados de frente, precisamente na mesma linha, e que as viagens devem ser retas, reuniões ao estribo e depois bem rematadas. Não foi isso que aconteceu em grande parte dos momentos da sua lida, porque tentar citar os toiros de uma forma, digamos, sesgada, não é próprio de um toiro que está sempre colocado nos médios e que exige perceber o toiro, perceber o toureiro de frente. Perdeu algumas oportunidades, como se costuma dizer, porque já devíamos fazer melhor. E também deu para ver que algumas das montadas utilizadas não seriam as mais adequadas para os toiros que teve pela frente. Isto no que diz respeito às lides a cavalo, porque o quarto toiro da tarde foi um exemplar da ganaderia Ascensão Vaz e lidado pelo matador de touros português Manuel Dias Gomes. Manuel Dias Gomes que recebeu bem à Verónica, aliás, Verónicas engraçadas, fingidas, só que a faena de muleta teve um bom princípio, com passos pelas costas, enfim, por duas ou três séries para ambos os lados, mas
a partir daí apagou-se. Não sabemos se por falta de força, de falta de motor, falta de raça, mas o que é facto é que não conseguiu cumprir a lide até ao seu final. Já na forcadagem não houve grandes problemas, porque os treiros foram, de forma geral, nobres, tal como dissemos, e os forcados com maior dificuldade de resolver a paqueta. São mais ambos os exemplares pegados à primeira. A tertúlia preferência pegar um à segunda e outro à primeira, com curiosidade de em que ambos. Os toiros, as ajudas foram boas. Foram como devia ser. Por Beja, Pedro Fernandes pegou o primeiro toiro no grupo. Toiro Palhaça, que vindo ao Presidente da Câmara, realizada ao primeiro intento, uma boa pega. Na última pega da tarde, Manuel Maria Vicente também se conseguiu embarbelar à primeira, mas o grupo aí não ajudou da melhor maneira. Manuel Maria Vicente deverá ter reclamado dos seus companheiros o melhor desempenho. Dizer que dirigiu os espetáculos sem grandes problemas, o Domingo Jeremias, e que em resumo podemos dizer que, de facto, o público presente merecia mais. E agora, a título de curiosidade, dizer que o regulamento paulino determina o número de forcados fardados em função dos toiros que tenha que pegar. Dizer que, se tiverem que pegar duas redes, apenas 16 elementos têm que estar fartados. Foi o que aconteceu nessa corrida. Portanto, sendo que 8 vão para a pega, ficam de reserva, precisamente 8 elementos. Há que gerir com bastante qualidade e bastante perseverança os elementos a fardar e, sobretudo, suas características e também a sua polivalência. Isto é um detalhe que, por vezes, muitos cabos não têm em atenção. Já quanto às corridas, se vão vir os espetáculos que vão realizar até o final deste mês de maio, são em número de 10. Até parece que o nosso país tem imensas datas para ocupar, o que não é o caso. A minha ideia é que se estão a inventar datas e, sobretudo, não perceber o momento que o país atravessa, a conjuntura que os portugueses estão a enfrentar, algo que não beneficia muito a tauromaquia, porque os portugueses, naturalmente, não podem, como se diz o povo, não podem acudir a todos os altares. Em todo o caso, dizer que hoje, dia 10 de março, às 17 horas, uma corrida de data, precisamente corrida em Moura, Feira de Moura. Ana Batista, António Prates, Joaquim Brito Pais, Paco Vasques, Luís Pimenta e Vasco Pega, estes dois últimos ainda cavaleiros praticantes, constituem o elenco de cavaleiros. Os forcados são de Moura, Safara e Povo de São Miguel, e lida-se um coro de toiros da ganaderia de Ramos de Castro. Também para hoje, em Alpalhão, e damos nota disto, que se trata de uma novilhada mista, e é dos novos que se espera, digamos, o futuro do toureiro. A cavalo Mariana Avó e João Gregório de Oliveira, os jovens espadas, o João Fernando e Eduardo Chibanga, o Rodrigo Souza, os forcados de Porto Alegre, e doce novinhos de Palha, Vinhas, Oliveira de Mãos, Prudêncio, Fala Felipe e Fontembro. Também para hoje, 10 de março, em Salvaterra de Margos, às 17 horas, realiza-se a corrida denominada Corrida do Tomate. Luís Alcinol, Luís Palha e António Teves Filho compõem a Terra de Cabeleiros. Os forcados de Lisboa e de Vila Franca, os toiros em concurso pertencem aos chefes ou às ganaderias: Fernando Palha, Manuel Veiga, José Dias, Lima Cabral, Tordão Nosso e Foro de Almeida. Na próxima quinta-feira, corrida de data, corrida de quinta-feira da Ascensão.
Terá o seu início às 18 horas. O cartaz integra os cavaleiros João Salgueiro da Costa, Cristão Ribeiro Teles e Vasco Veiga, este, como dissemos há pouco, ainda cavaleiro praticante. Os focados são os dois grupos da terra, os amadores e os do aposento. A chamusca e linha de cordeteiros de Oliveira Irmãos. E no domingo, Évora, no 7 de maio, 56ª edição do seu concurso de ganhadorias. Cartaz composto pelos cavaleiros Lírio Chinol, Miguel Moura e Tristão Teles de Queiroz, forcados de Évora e de Santarém, e os toiros em concurso pertencem às ganhadorias de Branco Núncio, António Silva, Maria Guilmar Costa de Moura, Passanha, Santa Maria e Valdo Sorreia. Também se anuncia para hoje em Alenquer uma corrida de touros com João Moura, Vítor Gonçalves e Marcelo Mendes, focados da Tessula e Tauromáquica do Montijo, do Tomar e do Tauro de Alenquerense, e lidam-se touros de São Martinho. Dizer também que Porto Alegre, dia 23, às 17 horas, vai presenciar o mano a mano entre João Moura Caetano e João Moura Júnior, nos crimes em competição. Ganadorias ao Caetano, irmãos Moura Caetano e Touro de Onofre. Touros, portanto, exemplares de ganadorias familiares. Os forcados estão os Porto Alegre de Ronches e de Alter do Chão. Dizer ainda, voltando um pouco atrás, que no Montijo, dia 16, João Ribeiro Teles, Francisco Palha e Luís Rochinol Júnior integram o cartaz da corrida, forcados Amadores do Montijo e Lidas Toeiros de Passanha. Também se anuncia para a Moita, dia 24, por ocasião da sua feira de maio, João Moura Caetano, Miguel Moura, António Teles Filho, companhia de cavaleiros, os forcados de Alcochete e do Aposento da Moita, e Lida Subcordeteiros de Cunhal Patrício. Finalmente, para encerrar este longo cachorrolete de corridas que se vão realizar proximamente, se o tempo permitir, também é bom dizer, Cruxe, sábado, 30 de maio, uma corrida de touros, Gilberto Felipe, Duarte Pinto, João Salgueiro da Costa e António Teles Filho, são os cavaleiros anunciados, os forcados de Lisboa e de Cruxe, e Lidos Touros de Cunhal Patrício. Dizer também que no país vizinho começou no passado sexta-feira a maior e mais importante feira taurina do mundo, a Feira de Santo Isidro. Do programa fazem parte 23 corridas, sendo duas de cojoneio e três de novilhadas. Portanto, no fundo, são 28 espetáculos. Quanto às presenças, dizer que todos os triunfadores de Sevilha estão lá representados. Roca Rei irá lidar a corrida de beneficência e corrida de imprensa, Alavante com três presenças, David Miranda, outro triunfador de Sevilha, duas tardes, Borja Jiménez, esse ficou a dever duas saídas na Ponta do Cristo, com duas tardes também, Daniel Luque com duas presenças e Miguel Ángel Pereira com duas. Dizer que nas corridas de rejoneio, Diego Ventura, Toreia, ambas, uma delas, a 30 de maio, alternando com o português Rui Fernandes, isto perante um corredor de touros de Maria Guilmar Cortes de Moura. Mas, para nós portugueses, talvez de destacar é a presença na próxima terça-feira, dia 12, de Tomás Bastos, uma novidade em que vai alternar com Martim Morilha e Alva Serrano, perante nos vimos de Monte Alto. De resto, todas as figuras
algumas delas candidatas a isso e outras confirmadas estarão presentes. Mas é bom lembrar que não está lá presente, aliás já sabia que Morante La Puebla, ao retirar a coleta no ano passado, quando ele triunfou, marcou realmente uma intenção, é que naquela tarde foi precisamente a sua última atuação em Madrid. Dizer também, e isto é uma notícia importante que temos para vos dar, é que na localidade espanhola de Higuera La Real, no sábado dia 2 de maio, realizou-se uma corrida de touros, em que os exemplares pertenciam à ganadaria de Dias Coutinho, sendo que o segundo, lidado por António Ferreira, foi indultado, tendo em conta a sua bravura. O resultado foi o seguinte: José António Ferreira, ovação e duas orelhas e rabo. No segundo, neste palco, foi indultado. Título simbólico: José Garrido, ovação e duas orelhas, e entre os cavalheiros, orelha e orelha. Portanto, todos os toureiros saíram em ombros. Temos que relativizar um pouco isto, porque estamos a falar de uma praça de categoria inferior, mas, em qualquer dos casos, o desempenho dos exemplares da ganaderia portuguesa foram de forma a justificar todo este resultado. E para encerrar esta edição de Palmas e Olés, uma notícia agradável que nos chega também de Espanha é que o famoso e veteraníssimo batedor de touros espanhol Manuel Benítez El Cordobés completou na passada segunda-feira 90 anos de idade. É um, como que se costuma dizer, um velho jovem, porque ele dedica muito à preservação da sua saúde e, sobretudo, pratica muito exercício físico. E nós fomos testemunhas, porque aqui há uns anos, quando estávamos na ganaderia de Zerbe José de Aral Cruz, ali em Vila Nova de São Bento, ele, Manuel Benítez, acompanhado de outros toureiros, ele estava também presente para presenciar ali de algumas novilhas. E o seu estilo, digamos, um pouco espalhafatoso, entre aspas, no bom sentido, ele mostrou toda a sua, digamos, condição física e fazendo um exercício que muitos jovens não conseguem fazer, aquilo que se chama em termos gírias gímnicas, a espargata. Isto é uma perna para a frente, outra para trás, e com aquela gargalhada de orelha a orelha. Enfim, um homem muito comunicativo, que teve o condão de agitar a festa nos seus tempos de juventude e, sobretudo, fazer muitos aficionados e dar muito dinheiro a ganhar aos empresários e, sobretudo, também a ele próprio. Enfim, e agora das nossas despedidas, estamos a chegar ao fim de mais uma edição de Palmas e Olés. Dizer que continua a ser o resultado do trabalho de uma equipa coordenada por Fernando Batista, que também apresentou, e que, como de costume, temos cuidados técnicos do José António. Então, gratos por terem estado connosco, desejamos que estejamos de volta de hoje a outros dias. Até lá e boa tarde.

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20 horas. 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
1: 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Olá.

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